A gente viu New Radicals aqui na Kiss com Someday We'll Know. Teve também Ramones com Blitzkrieg Bop, Duran Duran e Florence and the Machine. E agora a gente ouve The Cult.

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6: 9:26. Olá, uma ótima noite de sábado para você que segue aqui na Kiss. Eu sou o Rosângela Alves e a partir de agora vamos juntos até a meia-noite. A minha primeira hora vamos de Rock Cine. Vou trazer as estreias da semana no cinema e, claro, ouvir o bom e o velho rock and roll. Abrindo com Kurt, Just Like Honey, tema do filme Se Fosse Verdade, de 2005. Sim.

0: 9:39.
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0: Yes. Fechamos a primeira sequência do Rock Cine com Travis e a música Sync, tema do filme Herança de Mr. Deeds de 2002, e ainda ouvimos Faith No More, Falling to Pieces, tema do filme Falcão Negro em Perigo de 2001.
2: Yes.
0: E estreou na última quinta-feira nos cinemas Resident Evil. O longa gira em torno de Brian Austin Abrams, entregador de medicamentos, segue até o Hospital Geral de Hancock City para realizar uma entrega durante uma noite de neve. Porém, criaturas estranhas aparecem, transformando a tarefa em uma luta pela sobrevivência. No elenco, Austin Abrams, Paul Walker Hauser e Zach Cherry. Minha fonte adora o cinema.
2: Yes.
0: Vamos de Supertramp na Kiss com Dreamer, tema do filme Um Agente em Apuros de 2001.
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0: 9:52.
1: Roxine.
0: Fechamos mais uma sequência do Rock Cine aqui na Kiss com R.E.M. e o tema do filme O Homem do Futuro de 2011. E ainda ouvimos George Thorogood Destroyers com Battle of the Bone, tema do filme O Pestinha de 1990. Intervalinho e eu volto com Men at Work Don't Wonder, tema do filme Crocodilo Dundee em Los Angeles de 2001.
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0: Roxine.
1: 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Fechamos esta sequência na Kiss com Roxine com Rush, Tom Sayer, tema do filme O Rei da Água de 98. De 2005, do filme De Repente é Amor, ouvimos Walk on the Sun. 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Na última quinta-feira estreou nos cinemas Antártida. Dirigida por Bruno Safadi e criada por Cláudia Jovem, Antártida acompanha a Marina, vivida por Leandra Leal, médica que atua em uma estação de pesquisas brasileiras no continente. Enquanto cientistas e militares se preparam para enfrentar um inverno rigoroso e isolamento, um crime terrível é descoberto na primeira noite. A base, inicialmente vista como um sonho, transforma-se em pesadelo. Confira o filme Brazuca, Antártida, com Leandra Leal, Marina Rui Barbosa e Andréia Beltrão, minha fonte, adoro cinema. Yes. Vamos de Alabama Shakes, Always Alright, tema do filme O Lado Bom da Vida, de 2012.
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1: Fechamos no Rock Cine deste sábado. Ouvimos Joy Division com Love You Tears Apart, tema do filme Control de 2007. E ainda ouvimos Bohemian Rhapsody com Queen, tema do filme Quanto Mais Idiota Melhor de 1992. O Rock Cine estará de volta no próximo sábado às 9 da noite. Intervalinho e eu volto com Fenomena.
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3: Uma ótima noite de sábado para você que segue aqui na Kiss. Vamos de Fenomena.

0: Ouvimos na Kiss, Owner of Lonely Heart com Yes e ainda Tears for Fears. Intervalinho, eu volto com Sweet 16, Billy Idol.
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0: Fechamos essa hora na Kiss com Talk Talk It's My Life, Irene com I Flock of Seagulls. Intervalinho e voltamos com The Police.
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0: Ouvimos nessa sequência na Kiss the Clash, London Calling, K-League com Marillion. Intervalinho, voltamos com Behind the Hell, The Depeche Mode.
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0: encerrando meu horário deste sabadão aqui na Kiss com Bruce Hornsby e Duran Duran com Save a Prayer. Obrigada por sua companhia, super beijo, um ótimo domingo, nos encontramos logo mais.
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16: Bom dia, bom início de domingão, você que sintonizou aqui nesse momento, prazer, eu sou Marcelo, seguiremos juntos até às 10 da manhã com o bom e velho rock and roll. A gente abre a hora com o clássico de 1976 do Queen, você ouve Bohemian Rhapsody.

0: Lonely Day na rádio que há 25 anos não deixa o rock sair de você. A gente ouviu System of a Down, antes Nickelback, Someday, Whitesnake, Fool for Your Loving, Volbeat, os Namarqueses com Dagen 4. Tivemos também Rolling Stones, Paint It Black. Intervalo e na volta Smash Mouth All Star.
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0: mais meia hora indo embora pra história com Stone Temple Pilots Plush, antes Marillion, Kaylee e Nexus, New Sensation, teve também The Clash de 1982, Should I Stay or Should I Go? Na volta do intervalo, abrindo mais uma hora no comecinho do seu domingão, som do Kansas, Carry On Wayward Son.
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0: 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Você conferiu nesta sequência Katrina and the Waves, Walking on Sunshine. Antes, Ginny Loves Jezebel, Josefina. Os Red Hot Chili Peppers, Under the Bridge. Ganga Jung, Give Me Some Loving. Depois do intervalo tem Guns N' Roses, Sweet Child O' Mine. Bom dia!
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0: Mais uma hora, fechamos ao som de Oasis, Don't Go Away, antes The Cult, Love, Alice in Chains, Wood, de 2003, White Stripes com Seven Nation Arm, mais um intervalinho na volta, Air Smith com Eat the Rich.
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0: 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Pra fechar esta meia hora, Imagine Dragons, Hear Me. Antes, Nazareth, Love Leads to Madness. Foo Fighters, Generator. Passou por aqui no Police. E o clássico de 81, Every Little Thing She Does Is Magic. Mina Oil, King of the Mountain. Na volta do intervalo, Linkin Park, Numb.
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0: E com Mr. Big Wild World fechamos mais uma hora de rock and roll aqui na Kiss. Antes, Killers, Read My Mind, Green Day, When I Come Around, Bon Jovi, Stick to Your Guns. E eu espero que você tenha um excelente domingão. Na volta do intervalo, Tom to Tony e o famoso número de telefone da Jenny, 867-5309.
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9: Agora é 10:08, bom dia pra você, hein? Bom dia pra você que tá chegando na Kiss. Bom dia pra você de São Paulo, Litoral Paulista, Campinas, Ribeirão Preto, Rio de Janeiro, Brasília, região, Curitiba, região também. Pra você online no nosso app, lá no nosso site, lá no kissfm.com.br, tá bom? Fique à vontade para mandar mensagem no nosso WhatsApp, DDD 11 99887 4343. Eu tenho um manto sagrado da Kiss e aí eu jogo na sua mão no final da hora, não dessa hora, do meu horário, tá bom? Lá no finalzinho eu jogo aí na sua mão, 99887 4343. Hoje é domingão, dia 20 de setembro, e o tempo hoje aqui em São Paulo começou bem fechado. Aquela cara de chuva leve, umidade lá em cima, 86% de umidade. Os termômetros devem ficar aí na casa dos 19, 20 graus. Pro resto da semana o cenário também continua muito parecido, tá? Vai ter aquela alternância de céu nublado, chuvisco, temperatura mais amenas, com máxima girando entre 16 e 21. E ó, e pode ficar tranquilo, conforme os dias vão passando aí, o tempo deve ficar melhor, vai ganhando espaço aos pouquinhos, o sol aí, um calorzinho pro fim de semana, tá bom? Mas vai separando o casaco aí, o guarda-chuva também, pros próximos dias, tá bom? Essa é a, é o recado. Quero começar com essa banda, cara. Formado lá em 1980, essa banda é um ícone do rock gótico, liderado aí por um grande figura, pelo Andrew. Esse hino, lançado lá em 1990 com aquela parceria pesada com o Steadman, é pura energia industrial, sombria, teatral. E você confere agora na Kiss. A gente abre o domingão desse jeito aqui, ó, More.

0: Bom domingo pra você, chegando aqui na 1027. Esse é Bom Jovem com Born to Be My Baby. Intervalo, volto já.
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7: Só mandar tua mensagem aí, todo mundo tá concorrendo a camiseta no final do meu horário, tá bom? Vai lá.
8: Bom dia, Lê.
7: Bom dia.
8: Tudo bem?
7: Tudo.
8: Você chegou chegando, hein? Mostrou pra que veio.
7: É, Cidinha.
8: Parabéns pelas músicas e tenha um bom dia.
7: Obrigado.
8: É a Cida da Freguesia do Ó.
7: Obrigado, viu? 10h32, quem tá aqui?
9: Ai, Ritchão, é
7: aquele... Ah, do Ritchão, isso aqui é do Ritchão, do Ritchão. Uma manda mais
9: bom um. Bom dia, Lê, beleza? Fala, escutando você aqui. E mandando um abraço especial pra você e pra toda a nação roqueira.
7: Aí, hein?
9: Manda um abraço aí pro pessoal da banda Senhores Loucos.
7: Aí, Senhores Loucos, um abraço pra vocês.
10: Bom dia, Alessandro.
7: Bom dia.
10: Nação, Marcelo Gai da Vila Alpina, passando pra deixar um abraço pra todos os roqueiros desse país.
7: Suave.
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7: Mas é nunca.
11: Salve, salve, Alê. Salve, nação. Aqui quem fala é o Douglas, o Bordão. Moro na freguesia, mas estou em Jundiaí com a minha pequena Ângela, cozinhando aqui, fazendo almoço.
7: Aí sim, hein?
11: Ela vai pedir um som aí.
7: Manda.
12: Toca Metallica pra nós, Ale.
7: Aí.
12: Bom domingo.
7: Obrigado.
11: Valeu, não deixe o rock sair de nós jamais, galera. Tamo
7: valeu,
11: junto.
7: Valeu, Bodão, tamo junto. Em 998874343, tô esperando a tua mensagem lá. Todo mundo que mandar tá concorrendo ao manto sagrado da Kiss no final do meu horário, tá bom? 10h33 agora. Olha, o Black Sabbath, como você já sabe, moldou e refez, redescobriu o heavy metal. Todo mundo sabe disso. Com a estética, o peso, que foram lendas dos anos 70. Lançado em 71, esse som que eu vou rolar agora, nasceu do riff denso ali do Tony Iommi, combinando uma veia poética do baixista, o Geez Butler. A letra foi escrita como um manifesto antimilitarista contra as ameaças e os horrores da Guerra Fria. Para quem tem seus 40 e tatatás, 50 tatatás, a gente acompanhou muito isso quando era criança, né? Com uma pegada bem apocalíptica, o clássico virou esse hino da juventude exigindo a paz para salvar o futuro. Black Sabbath, Children of the Grave.

6h49, bom dia pra você chegando aqui na Kiss nesse domingão. Vamos falar aqui sobre o Metallica. A Metallica acabou de esticar a lendária turnê que garantiu uma nova sequência de shows brutais pela América do Norte para o primeiro semestre do ano que vem, tendo aí Limp Bizkit e Avatar na abertura dessa quebradeira toda aí. Antes de cair na estrada, James Hetfield e também os seus parças, os seus companheiros, ainda vão comandar aquela residência futurista e insana no Sphere, lá em Las Vegas. Aliás, que casa sensacional. A gente consegue ver vários vídeos pela internet, YouTube fez uma temporada lá e é maravilhosa. Gostaria de um dia poder também ver tudo aquilo de pertinho. Olha, e o Metallica, esse monstro do thrash metal, provando que não tem intenção nenhuma de desacelerar, mantendo o palco circular no meio dessa galera, arrecadando uma grana violenta para caridade. E os caras têm um pé focado nisso, né? E é muito legal esse comportamento do Metallica. Agora, trago um balde de água fria aí. Até agora, o ciclo dessa turnê seguiu focado no hemisfério norte. Não existe ainda nada confirmado para terras brasileiras. Segundo o próprio site dele, está dizendo assim, ó, com aquela agenda, com a agenda ainda ocupada para o primeiro semestre, o segundo permanece em aberto, hein? Fãs e portais especializados especulam sobre essa possível extensão da turnê para a América do Sul, mas nenhum anúncio oficial, venda de ingresso, qualquer coisa nesse sentido, está falando sobre o Metallica dar uma esticadinha e passar pela América do Sul, especialmente pelo Brasil, né? Ficamos na torcida, né? Ficamos, eu e você, nessa torcida? Enquanto isso, a gente ouve Metallica na Kiss. Sad But True, ouve aqui, ó. Vai, canta.

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12: 11:01, bom dia.
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12: Tá valendo camiseta pra todo mundo que mandar mensagem, no final da minha hora eu sorteio, jogo na sua mão.
13: Bom dia, nação do rock.
12: Boa.
13: Aqui é Paulo Silva, da cidade de Rio Claro, interior de São Paulo.
12: Tá
13: Fala, não Paulo. Deixe o rock sair de você. Como eu não sou exigente, pode tocar qualquer rock. Manda um rock aí pra mim.
12: Eu mando rock aí, vai, quem vem? Cadê?
14: Bom dia, Alexandre Gomes.
12: Bom dia,
14: nação roqueira. Luiz Alberto aqui na Imigrantes, coberta de névoa.
12: Tá, né, velho?
14: Bora que vamos. Bom domingo a todos aí.
12: Boa estrada pra você. Braço, bom caminho, tá?
15: Fala, Alexandre. Bom dia, meu irmão. Robson Pereira aqui do Jardim Zaira 4, em Mauá. Bolado que tá chovendo. Nem deu tempo de terminar de secar minhas roupas todas.
12: Pra ninguém, mas... né?
15: Papai do céu é que controla a gente aqui embaixo.
12: Pois é, faz
15: a cara
12: parte.
15: Tá numa boa.
12: Faz parte.
15: Aqui com uma xicrona de café, ouvindo a Kiss FM. Kiss FM, não deixa o rock sair de você, nem de bar de pad, meu irmão. Vai, Corinthians!
12: Vai, Corinthians!
16: Bom dia, Lê.
12: Fala, velho.
16: Bom dia, nação.
12: Fala, Will.
16: Aqui é o William de Interlagos. Tô colocando meu neném pra dormir, mas depois dele ouvir muito rock aí. Toca um Rush pra gente.
12: Toco.
16: Pra melhorar esse domingo chuvoso aí.
12: Demorou.
16: Beleza?
12: Beleza. Um abraço pra você, Will. 11:03 agora. Olha, faz exatos 2 anos, nesse mês de setembro, que o Linkin Park deu a largada pra sua nova etapa, uma nova fase, uma forma avassaladora de trazer de volta, depois que perderam aí o Chester. É claro que deram um tempo e tal, e agora começaram, agora não, né? Tem aí 2 anos que decidiram voltar e voltar com uma vocalista poderosa demais, Emily Armstrong. Trazer a Emily para a linha de frente foi uma decisão, na minha concepção, muito, muito acertada, cara. Em vez de tentar achar um substituto pro Chester, a banda escolheu um artista com a identidade própria, um potencial vocal muito marcante, respeitando o passado, né? Porque ficaria naquela comparação se colocasse um cara, falar, ah, mas o Chester não sei o que lá, a voz do cara não sei o que lá. Quando decidem colocar uma vocalista com potencial, com uma presença de palco, com essa estrutura, é um novo tempo. Um tempo provou que a decisão foi muito, muito certeira, cara. A química pegou fogo e o grupo mostrou que continua gigante.

11:18, olha, se liga nessa novidade aqui, que é da banda Daughtry, acabou de soltar pra celebrar 2 décadas de estrada. É verdade, 2 décadas já, velho. Ó, não é? Parece que foi ontem que a gente apresentou essa banda aqui. E a banda anunciou a turnê de 20 anos do acústico, tocando os grandes palcos, em grandes palcos, o barulho das arenas aí por teatros históricos, casas de shows bem intimistas, né? A ideia aí, na verdade, é trazer versões totalmente cruas, sabe? Bem acústica, só na base do violão, focada na força da letra, naquela voz inconfundível do Chris Daughtry, hinos que marcaram os anos 2000. Qual que você prefere? Tem diversos aí. Tem It's Not Over, tem Home, que vai ganhar uma atmosfera mais emocionante, sabe? Uma nova roupagem, uma nova embalagem. E o rock pesado dando uma pausa.

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8: Aproveitar e mandar esse bom dia de domingão aqui pra você que tá em São Paulo, litoral paulista, pra quem tá indo pro litoral paulista, vá com cuidado, tá bom? Tem muita neblina no trecho de serra, vá com calma, tá? 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Pra quem tá no zap, mandando mensagem aqui, só lembrar que todo mundo que mandar mensagem concorre à camiseta no final do horário, tá?
9: Ô, Alessão.
8: Oi.
9: Bom dia.
8: Boa.
9: Tudo bem?
8: Tudo.
9: Johnny Felício aqui de Santos.
8: E aí, Johnny?
9: Que sequência é essa, meu amigo?
8: Você viu,
9: que
8: cara?
9: Sequência é essa?
8: É?
9: Black Sabbath, Deep Purple e Rainbow.
8: Não é? Na canela.
9: Matadora.
8: Na canela.
9: Eu não vou nem falar o palavrão que eu gostaria de falar.
8: Por favor, por favor.
9: Mas tem gente que gosta de sofrência. Não deixe o rock nunca sair de você.
8: Jamais.
9: Grande abraço.
8: Pra você também.
10: Bom dia, Lê.
8: Boa.
10: Bom dia, nossa roqueira. O Léo do Jabaquara.
8: E aí, Léo?
10: Mostrando pra vizinhança aí nesse dia de chuva o que é um rock de verdade.
8: É isso.
10: Se eles estão gostando, eu não sei. Mas se eles estão ouvindo, e se eles estão ouvindo. Valeu, Kiss FM.
8: Valeu,
10: deixa o rock sair de você.
8: Obrigado, manda.
11: Bom dia, Lê.
8: Boa.
11: Aqui é o Douglas, motorista de aplicativo de Hortolândia.
8: E aí, Douglas?
11: Mano, eu curto de montão o teu programa.
8: Porra, viu? Obrigado.
11: Parabéns, Alê.
8: Obrigado, velho.
11: Toca um Pantera pra nós.
8: Vai ter Pantera. Já aviso, hein? Spoiler, vai ter Pantera, viu?
12: Fala, Legumes.
8: Fala, Betão.
12: Aqui, Roberto Quaresma, Santo André, chovendo pra caramba aqui, aquele domingão, frio, preguiçoso. Tamo aqui curtindo a Kiss. Mas aí, ó, galera que é mais velha, vai se lembrar, cara, era tão gostoso acordar domingo de manhã, com chuva, Fórmula 1.
8: Olha isso, velho.
12: Alguma referência?
8: Cena, né?
12: Cena dominável, hein?
8: Cena dominável.
12: Saudade daquele domingão chuvoso.
8: Que legal.
12: Aqueles motorzão V10.
8: Nossa,
12: rasgando.
8: Não é?
12: Valeu, galera.
8: Abraço.
12: Bom domingo pra todos.
8: Que boa lembrança, cara. Que boa lembrança. 11h36 aqui. Vamos falar de outra lembrança aqui? Já parou pra pensar na força de uma parceria lendária? Já imaginou reunir o peso e a genialidade da guitarra de Tom Morello? Vai fazendo as contas comigo aqui. Tom Morello, a energia visceral e a alma de Bruce Springsteen, que o cara, vou te contar, hein? Bruce Springsteen, velho, rasga com aquela voz, hein? E a voz inconfundível de Ed Vedder dividindo o mesmo microfone. Já parou pra pensar? Isso aconteceu, pra você que não sabe, isso aconteceu. Os três monstros sagrados decidiram então homenagear quem? AC/DC. E cantaram juntos Highway to Hell. Eles não só entregaram apenas uma música, cara, entregaram um momento histórico pro rock. E é pura tradução de cumplicidade entre esses ícones que respeitaram o passado, continuam fazendo o som que a gente ama vibrar no talo. É de arrepiar. E aí eu convido você pra conferir. 11:37. Vai, Tom. Manda.

11h52, esse foi o Ozzy com Crazy Train. E a galera mandando mensagem lá no nosso WhatsApp, é claro. Vai mandando a sua também pelo 998874343. Tem uma camiseta da Cris no final do meu horário, eu vou jogar na sua mão. Nome completo, tamanho da camiseta, 998874343. Eu vou trazer agora uma coisa que é muito nova. Toca pouco aqui, inclusive, na Kiss, mas já toca, né? Já ouviu falar de Serhiy Zaritskaya? Hã? Essa dupla ucraniana, formada pelo guitarrista Sergei Serhiy e pela estrondosa vocalista Daria Zaritskaya. Que dupla, cara. Os caras vêm aprontando cada uma. Tá conquistando o mundo com cada releitura pesada, impecável, cada clássico incrível. E para você sentir o poder desse som, eu quero trazer aqui uma versão de Beatles Come Together, dos Beatles. Todo mundo já fez uma releitura desse som, né? Inclusive o Tina Turner também já fez. Cada um tem o seu jeito de cantar esse som, Come Together. Mas eu quero que você confira esse som aqui, ó, desses ucranianos. Olha o peso disso daqui. 11h54, bom dia.

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4: Uma boa tarde pra você, bom domingo, meio-dia e dois.
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4: Mensagem chegando aqui, Ali, se mandou bom dia, Ali. Bom dia, Ali, você tem um 15 anos, Ali. Tô ouvindo a Kiss aqui pelo aplicativo da Kiss, enquanto tô treinando na academia, ainda não salve. Para a região de Campinas, que se puder ali, queria ouvir o som do Megadeth. Um forte abraço e muito rock and roll pra gente. Obrigado, Alice, bom treino pra você, tá, querida? Mais uma mensagem aqui, quem vem? Serginho, vai.
5: Bom dia, Ale.
4: Fala, Serginho.
5: Serginho de São José dos Campos, curtindo aqui esse ótimo som da melhor banda punk, na minha opinião, Dead Kennedys.
4: Boa.
5: É isso aí, não deixe o rock morrer de você.
4: Nunca, nunca.
5: Bom domingo a todos.
4: Obrigado, pra você também, tá? Tem mensagem aqui de quem? Não assinou, né? Ou assinou? Não vi um nome aqui. Só falou o seguinte, ai, Ale, tô aqui na sintonia sempre, hein? Manda um som do Megadeth, Megadeth. Boa pedida do Megadeth, boa pedida, mais um pedido aqui. Abel Dragão também, boa pedida do Megadeth, né? O Gé passando por aqui, fala Gé, ele que é mecânico de moto, cuidou muito das minhas motocas, passando por aqui. Bom dia pra você, Gé. Obrigado pelo carinho aí, pela sintonia de sempre, tá bom? Recadinhos de áudio, vai.
6: Oi, tudo bem? Aqui é a Lorena de Caieiras, eu tenho 9 anos e hoje eu quero te desejar um outro feliz aniversário, que o seu aniversário foi essa semana, né?
4: Verdade, é.
6: Semana passada, na verdade. É. E hoje, Ale, como foi seu aniversário semana passada, eu vou deixar, eu não vou pedir uma música, vou deixar você escolher sua música favorita
4: pra mim,
6: pra você tocar aí, tá bom?
4: Tá bom.
6: Qualquer uma sua favorita.
4: Ai, meu
6: Kiss
4: Deus.
6: Kiss FM, não deixe o rock sair de você.
4: Ai.
6: Um beijo.
4: Beijo.
6: Tchau.
4: Obrigado. Nossa, mas aí é um... Que desafio, hein? Eu gosto de tantas, tantas e tantas. Mas eu já tinha escolhido um aqui por gosto mesmo. Então já vou aproveitar. Obrigada, a Ivanete, que é a mãe, que tá concorrendo aqui a camiseta. Ô, Ivan, tá concorrendo, tá? Meio dia e quatro. Como já tinha colocado uma pra tocar, e eu gosto muito dessa banda, a gente vai de Motorhead, então, com Born to Raise Hell, meio dia e quatro. Boa tarde.

Ainda passou P.O.D. contando outra versão do Beatles com Don't Let Me Down. Ouvimos o Megadeth e Motorhead, que abriu essa sequência com Born to Raise Hell, 12:25 agora. Quero falar de um evento que aconteceu justamente nessa data, no dia 20 de setembro. Bem nessa data, no ano de 2003, o Quiet Riot pegou todo mundo de surpresa, cara. Todo mundo. Apareceu um aviso seco no site da banda dizendo o seguinte, abrindo aspas aqui, 1983 a 2003. Para nossos fãs, obrigado por 20 anos de rock and roll. Adeus, fecho aspas. Foi isso. Foi desse jeito que o Quiet Riot falou, ó, não rola mais. E qual era o motivo? Nos bastidores apontavam que o vocalista, o Kevin DuBrow, havia saído para montar um novo projeto e implodiu a formação que colocou o heavy metal nas paradas do sucesso nos anos 80. Sem avisar nada para ninguém, o cara simplesmente pegou a mala e falou, ó, tô fora. Foi assim. Será que tinha treta? Possivelmente, né? Mas para quem viveu essa época de ouro, a história não acaba em silêncio, nunca pro rock acaba em silêncio. Aqueles dias ali, a banda preparava o lançamento do CD e DVD ao vivo, marcado no início de outubro. Um verdadeiro testemunho de uma juventude. Os caras já tinham feito todo o trabalho, já tinha gravado o CD, já tinha gravado o DVD, ia lançar. O cara simplesmente falou, tô fora, velho, tô fora. Coisa mais louca que acontece no rock, né? Não!

meio-dia e 25, eu sou suspeito. Sou suspeito de falar dessa banda. Lynyrd Skynyrd com Born to Run. A passagem que os caras vieram aqui no Monsters. Ai, cara, eu fiquei curtindo demais a banda. Olhos fechados e vibração. Arrepiava cada vez que trocava de som. Falava, meu Deus do céu, não tô vivendo isso. Que banda incrível. Lynyrd Skynyrd com Born to Run.

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13: Boa tarde, meio-dia 35.
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13: Tem camiseta no final da minha hora, hein? Manda mensagem lá, todo mundo que mandar tá concorrendo.
15: Vai. Fala, Lesão, beleza?
13: Fala, beleza?
15: Dominguinho chuvoso, cinza, mas tá bom, né? Vamos que vamos.
13: Pois é, hein?
15: Manda aquele White Snake pra nós.
13: Ó. Oh.
15: Summer Rain.
13: Ó. Oh.
15: Marquinhos 77, São Bernardo do Campo.
13: Aí, Marquinhos. Tá apaixonado, hein, Marquinhos? Fala, Renatão.
16: Bom dia, Lê.
13: Boa.
16: Renato de Ribeirão Preto, cara. O clima tá chuvoso aqui em Ribeirão, hein?
13: Tá, bom, aqui também.
16: Cara, manda um Black Label.
13: Ah.
16: Será que tem a possibilidade?
13: Porra,
16: de Zach Wilde aí rolar aí?
13: Porra, vamos
16: Grande
13: ver.
16: Grande abraço.
13: Boa.
16: Vamos deixar o rock sair de você. Salve aqui.
13: Salve. Quem?
17: Opa, Lê, boa tarde.
13: Fala.
17: Aqui fala Jorginho.
13: E aí,
17: do
13: João?
17: Rio de Janeiro.
13: Olha aí.
17: Um colega, pouco tempo atrás, pediu pra trocar Pantera. Então posso escolher a música? Vai. Toca aí Cemetery Gates.
13: Cemetery
17: Gates. Forte abraço, fica com Deus. Tchau, tchau.
13: Tchau, tchau pra você. Ó, tem gente levando a patroa aí pra passear, almoçar fora.
18: Bom dia, bom dia. Pra
13: boa.
18: Quem não almoçou ainda, galera da Kiss. Aqui é Thiago Lopes, São Bernardo do Campo. Tô levando a dona encrenca pra almoçar agora aqui.
13: Eita!
18: E os meninos. E ligo o rádio aqui no carro, rapaz. Pedido de Megadeth. Double, né? Double Megadeth.
13: Não é?
18: O nosso saudoso radialista coloca aqui um Motorhead
13: saudoso,
18: top pra nós.
13: Saudoso escutar. Não, peraí, pô.
18: Puta, domingão na hora, velho. Top mesmo, me surpreendeu. Queria que de semana fosse tão bom quanto assim também.
13: Pois
18: toda
13: é,
18: hora,
13: é também, pô.
18: É. queria fazer um pedidaço aí.
13: Manda. Pô,
18: vamos manter aí esse peso do domingo. Poderia jogar para um lado melódico aqui o nosso saudoso André Matos.
13: André Matos.
18: Pode
13: cara.
18: Ser Angra
13: Pode.
18: Ou Xamã.
13: Pode.
18: Beleza? Ia Beleza. Pedir um Sepultura, mas.
13: Tá pesado,
18: já. Tá bem
13: já.
18: Pesado aqui com o Megadeth e Motorhead. Valeu. Demorou.
13: Valeu, valeu. Vai mandando sua mensagem aí pelo 998874343. Tá bom? A gente vai, Darius, uma pequena kiss.

0: baita sequência aqui, sem meio-dia 56, Dave Matthews Band rolando por aqui. Ainda tivemos, só nesse bloco aqui, ouvimos Matchbox 20, Franz Ferdinand, ouvimos Faith No More e abriu a sequência com Aerosmith. Vamos pro intervalo e volto já perto.
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0: 1 e 3, boa tarde.
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0: Ai, vai mandando sua mensagem, tem aquela camiseta ainda, vou sortear no final dessa hora, tá? É só você mandar a mensagem.
19: Boa tarde, Leo.
0: Oi.
19: Que é o Emerson de Belém.
0: Emerson.
19: Enquanto que vocês aí no sul tá com muito frio, né?
0: Porra.
19: E aqui no norte, o verão tá muito forte.
0: O sol tá pegando.
19: O sol aqui tá mesmo arrebentando.
0: Olha só, velho.
19: Eu queria pedir uma música aí, não sei se é meio um pouco pesado, né, entendeu? É o tempo pior, negativo, qualquer uma deles. Entendeu?
0: Tá.
19: Ou então, melancólico do Skid Row, né?
0: Boa,
19: mas
0: boa.
19: Aqui dos anos 90, Skid Row.
0: Boa.
19: Ok,
0: pior dia a gente já rolou. Vamos ver se a gente consegue tocar essa aí do Skid Row, tá bom? Quem vem aqui? Ó, tem mensagem.
20: Eu sou a Clara.
21: Oi. Eu sou a Eva.
0: Olha aí.
21: Eu sou de Vargem Grande, Paulista. E aqui está chovendo muito.
0: Ah,
21: e
0: tá,
21: não,
0: né?
21: Deixa, não deixa o rock sair de você.
0: Kiss FM. O Brunão vai ficar com ciúme, vai falar, tô perdendo o espaço aí pra criançada, viu? Fazer aqui um domingão com a criançada, já pensou?
22: É? Salve, Ale.
0: Salve.
22: Beleza?
0: Beleza.
22: Então, você foi o primeiro que leu aí uma mensagem que eu mandei.
0: Ah, é, velho?
22: E tá foda, a seleção hoje tá monstro, hein?
0: Tá monstro.
22: Vou mandar uma letra aqui, embora meu inglês seja péssimo. Mas aí você pega o gancho.
0: É de dar um jeito.
22: Se der, toca na sequência.
0: Wow.
22: To your OS and the sea.
0: Cara, que
22: defesa. E aí, Ale? Galvão, valeu, um abraço.
0: The Number of the Beast do Iron. Tô devendo essa, né? Tô devendo essa. Eu vou rolar. Certo? Tem uma que eu tava devendo e que tá chegando agora aqui, ó. Era o meu querido Judas. Hot Rockin'. 1 e 3. Boa tarde.

0: 1h26, o som do White Snake com Still of the Night aqui na Kiss. Vamos direto lá pro nosso WhatsApp.
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0: Valendo camiseta no final dessa hora aqui, muita gente chegando, hein?
2: Fala. Fala. Mais uma vez aqui diretamente de Fortaleza.
0: Ô, maravilha.
2: Estamos aqui na escuta aqui do seu programa, pra mim o melhor programa de final de semana da Kiss.
0: Obrigado.
2: Tô aqui com minha esposa aqui, preparando aquele almoço, tomando...
3: Hoje é dia de Kiss,
2: a mulher tá aqui.
0: Aí,
2: fã
0: sim.
2: Do AC/DC, viu? Nata, gosta do Iron Maiden, mas... fanático pelo AC/DC, estamos aqui.
0: Tá bom.
2: A escuta da Kiss, do melhor programa do final de semana, e tomando aquela geladinha aqui, escutando a melhor rádio do Brasil.
0: Que delícia, cara. Bom proveito aí, bom almoço pra vocês,
4: boa
0: viu?
4: Tarde. Boa. Aqui é a Tânia Martins.
0: E aí, Taninha?
4: Tô indo pra Terra da Linguiça, Bragança Paulista.
0: Aí, hein?
4: Espero que não tenha nenhum B.O. na Fernão Dias.
0: Não
4: se
0: vai
4: bem
0: ter.
4: Que,
0: não vai ter.
4: Ouvindo toda essa sonzeira aí, já tô preparada psicologicamente.
0: É.
4: Aqui. Aí, toca Rolling Stones,
0: toca.
4: Por favor.
0: Tô.
4: Séries Fashion?
0: Pode
4: Obrigadão.
0: Ser.
4: E nunca deixa o rock sair de você.
0: Nunca.
4: Beijão, tchau, tchau.
0: Beijo pra você também.
5: E aí, Ale?
0: E aí?
5: Toca aí um Misfits aí pra nós aí.
0: Olha aí,
5: hein? Um domingão aí.
0: Pra
5: tô
0: deixar
5: fazendo
0: agitar.
5: Uma comida aqui, tomando uma cerveja e queria escutar um Misfits.
0: Boa, boa. Mais uma, mais
6: e
0: uma.
6: E aí, galera da Kiss?
0: E aí?
6: Aqui é a Gabriela de Ribeirão Preto. E aqui tá um calor insuportável pra variar na
0: Olha.
6: Califórnia brasileira.
0: Que inveja.
6: Bom, pra comemorar esse domingo de muito sol, queria ouvir um Megadeth.
0: Um Megadeth,
6: né?
0: Toquei já, hein?
6: É, pode ser Symphony.
0: Ó.
6: E não deixa o rock sair de você. Bom domingo, galera. E bom início de semana a todos.
0: Obrigado, mas é nunca. Olha, vamos falar aqui. Você já reparou que o endereço de uma pessoa, muitas vezes, revela, inclusive, classe social, religião até. Foi exatamente essa divisão excludente que inspirou o U2 a gravar o som que eu vou rolar agora. Inspirado por uma viagem à Etiópia e pelas barreiras sociais da Irlanda, né? O Bono quis criar um lugar metafórico, onde os rótulos desaparecessem. Com aquela introdução hipnotizante, essa introdução hipnotizante do The Edge, a faixa virou o coração do álbum do The Joshua Tree. É um verdadeiro grito de liberdade. Som brilhante, cara. Brilhante. Esse hino que você ouve agora na Kiss. 1h28, boa tarde.

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0: 2:53, Mr. Big Shine, pra finalizar a minha hora. Tivemos Ramones, Stone Temple Pilots, Red Hot Chili Peppers, camiseta saindo pra Ana Lúcia Alves. Ana Lúcia Alves, 5 dias úteis, Paulista, 2.200, 15º andar, pra retirar o teu manto sagrado, tá bem? Ritão, fala Ritão! E aí? Ritão tá fazendo as fotos aqui dos azulejos.
1: É, exatamente, que eu vou nesse momento aqui, ó.
0: Esse do Van Halen é meu ou não? Já tá reservado?
1: Bonito, hein?
0: Puta, bonito pra caramba.
1: É, esse aí é o 1984. Tem aquele menino que é um anjo, né?
0: Isso,
1: na capa, né?
0: É.
1: E eu também, as pessoas falam que eu sou um anjo, né?
0: Aliás, o trabalho de quem dos azulejos?
1: É da Carol Brasil. É Carol Brasil personalizado.
0: Cara, é lindo o
1: Carol
0: trabalho.
1: Carol Brasil
0: que trabalho
1: personalizado.
0: Incrível. Que trabalho incrível.
1: Lindo, lindo, lindo, lindo. Lindo.
0: Mesmo, muito,
1: o,
0: muito.
1: É um menininho na época, né? Esse aí era o filho de uma das meninas lá, produtora. O nome dele é Carter Helm, o nome desse menino. Hoje ele tá mais velho que você.
0: Eu imagino. Eu nem era nascido quando ele tava nessa capa.
1: É, eu acho que, salvo engano, ele é pequenininho. O nome dele é Carter Helm, esse menininho que tá ali na capa do 1984.
0: Hoje,
1: mas não é só isso.
0: E
1: também
0: tem o Kiss.
1: E tem também o Kiss. Tem, são dois hoje.
0: Hoje. Duas
1: pessoas. Vai lá no meu Instagram, Walter com W.
0: Daqui. É.
1: Walter com W, Hit com dois Cs. É, arroba pau, pau, pau.
0: Vai, mais conhecido como Ritão. Ritão com dois ao.
1: Fala, Ritão!
0: Dois. É azulejos. Tu tá devendo o meu, hein?
1: É, então.
0: Já tá encomendado, quero ver a semana que vem.
1: Pessoal vai, o meu. Vai adorar aqui, ó, essa parada.
0: Com a minha cara feia.
1: Daqui a pouquinho, no Ídolos do Rock.
0: Hein? É isso aí.
1: Belezura?
0: Valeu, a gente se fala semana que vem a partir das 6 da manhã, porque semana que vem, no sábado, ainda tem campanha aí, o eleitoral, propaganda eleitoral, e a gente tá chegando aqui cedão, 6 horas da manhã, tá por aqui já.
1: Boa.
0: Beleza?
1: Valeu, falou.
0: Vou deixar a última rolando aqui, deixar. Boa. O Eric Clapton com Bad Love. Tchau, gente, juízo, bom domingo pra todo mundo, bom começo de semana também.

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17: Eu sou o Rich, estou por aqui até às 5.
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0: Rolando por aqui, Rage Against the Machine, rolou também Filter the Coach, 12h27, segura aí.
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4: Bem, estamos de volta agora 2h31, daqui a pouquinho Ídolos do Rock, dois azulejos, hein? Um no Van Halen, ou Van Halen como queira, e também um no Kiss. Vocês vão pagar a madeira no Ídolos, hein? Só você acompanhar, vai chorar.

Levando por aqui o Strokes. 2h42, deixa eu mandar um beijo pra doutora Vanessa, lá de Osasco, tá? Ela e o marido dela, meu grande amigo Marcelo. Marcelo é fanzaço do Iron Maiden. Beijão pra vocês aí, obrigado pelo carinho. Essa semana vou aí te visitar, viu, Vanessa? É, grande garota, hein? É, Marcelo, um super abraço pra vocês aí. Doutora Vanessa e o Marcelo sempre ouvindo a Kiss FM. Daqui a pouquinho tem Ídolos do Rock. O objetivo do Ídolos do Rock é trazer raridades, contar história. A história que eu gosto de contar não é essas histórias que você encontra aí, Wikipedia, até se bem que hoje você vai lá no, na inteligência artificial, consegue tudo quanto é história, né? Mas Ídolos do Rock, vocês vão pagar a madeira. Daqui a pouquinho.

0: por aqui, Audioslave, quando temos dois minutinhos para as três. Galera já reunida, ídolos do rock já. Pessoal já a postos, já puxaram suas cadeiras e a reunião começa já.
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0: Aquele momento em que você precisa tirar as crianças da sala, as pessoas já estão apostas, a reunião já começou e agora é só pedrada. Nesse momento valendo o azulejo do Kiss, 998874343, é uma parceria com a Carol Brasil Personalizados. E vou falar uma coisa pra você, eu vou tocar esse cara com a parte, é uma música na verdade do álbum Médica. Ele com a participação do Deep Purple, mas vou falar uma coisa pra vocês. Dói no coração ouvir esse cara falar.
8: Well, due to the generosity of the boys behind me, I'm gonna sing two more songs for you. 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

0: Esse show aconteceu em Wacken em 2014. Saxon. E o Biff Byford canta assim até hoje, viu? Assisti um show aí num passado recente, aqui no Butantã. Muda nada, muda nada. A idade pra ele não chegou. Cara, manda demais. Rolando por aqui o Saxon, deixa eu mandar um abraço pros meus amigos, o comandante e também a Regiane, lá de Ourinhos. O comandante começa a brincadeira no sábado, já me cobrando sobre o Ídolos do Rock, mas com cerveja do lado. E ele mesmo fala: ouvir Ídolos do Rock comendo mamão papaya não dá. Concordo com você. Mandar um abraço também pro meu amigo Daniel Konzen, lá do Rio Grande do Sul. Adivinha que eles estão, o que que ele tá fazendo? Claro, né? Churrasco. Parceiraço Daniel, hein? Isso é um irmão. Grande Daniel. Marcelo de Osasco, você tá aí com a doutora Vanessa, ouvindo aqui ZFM. Super beijão pra vocês. Como vocês vão estar, como eu sei que vocês estão namorando, vou tocar uma romântica pra vocês.
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Black Sabbath lá em Viena. Tony Martin nos vocais e o Tony Iommi regaçando na guitarra, hein? Deixa eu mandar um abraço pro meu amigo o Ricardo Witt, que ele mandou aqui um recado aqui pra mim no meu particular. Eu nem sabia, pra falar a verdade. Hoje 45 anos, hein? Do álbum Allied Forces, Triumph. Grande Ricardo, obrigado aí pelo toque, viu? É claro, né? Uma homenagem. Vamos chorar aqui, ó.

0: Aqui quem tá cantando é o baterista Gilmour, mas tem também o vocalista Rick Emmett, que é o guitarrista. Tremenda bandaça Triumph canadense, simplesmente para você pagar uma madeira. Cara, uma coisa muito engraçada, deixa eu falar uma coisa para vocês aqui. Vou até diminuir aqui a minha vinheta, a minha trilha. Aí quem caiu de paraquedas nunca ouviu essa banda, tudo bem, faz parte. Ninguém é obrigado a conhecer tudo, eu também não conheço tudo. Mas aí vem os paraquedistas, que não é o caso. E aí só conhece o Red Hot Chili Peppers. E aí esquece de Triumph. Esquece de Renaissance. Esquece lá da nata do rock and roll. E se um dia eu vou pedir pro Evaldo Vasconcelos, que é o nosso diretor, para eu convidar uma galera para assistir Ídolos do Rock ao vivo, para vocês virem o que acontece no WhatsApp no Ídolos do Rock. Você pensa que as pessoas não conhecem Triumph? Lê do engano. Conhecem e muito. E muito. Comerciais e eu volto já.
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0: Pela foto não dá pra você perceber, é óbvio. Mas pela escrita dá. Aí você percebe a escrita e vê a foto de um Renato Dubovski, você fala, pô, esse cara é roqueiro por excelência. Grande Renatão, um abraço pra você, obrigado pelo carinho. São as pessoas desse estilo que ouvem Ídolos do Rock. Ídolos do Rock é direcionado para as pessoas que gostam de rock and roll clássico, a raiz da parada. Então o que eu vou sugerir para você que está ouvindo aí Ídolos do Rock? Você vai apertar o cinto. Vamos levantar voo. E vamos até Cleveland.
20: Tonight's headline act, we'd like to give a lot of thanks to the people from Mercury Records and Pix Corporation for helping promote this band and helping promote the show tonight. I think we should all give them a round of applause for recording this fine band. This is the band's album. The name of the band is Rush. The name of the album is Rush.
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Manda ver, esse show aconteceu em Cleveland. Esse é o Rush, como eles falam, né? Here again. Eu voltei só pra falar o seguinte: é claro que você conhece esse tremendo clássico dos Beatles, que foi imortalizado na voz de Joe Cocker.

0: O nome do programa é Clássicos. Since the Love New, ídolos do rock, Led Zeppelin. Só pra você pagar a madeira, hein? Cara, não adianta, você não vai ouvir aqui. Nesse momento aqui não dá pra ouvir modinha. Isso aqui, esse programa é diferenciado. A parada é outra. O pessoal aqui no WhatsApp fica doido, fica. Isso aqui chega a bombar, chega a travar. Cristiano Aparecida Cunha. Cristiano Aparecida Cunha, 763-2. 5 dias úteis pra pegar o seu azulejo do. Kiss. Até as 4 da tarde, Paulista 2200, 15º andar, belezura? Daqui a pouquinho eu volto com uma banda que, abre aspas, só não tinha o David Coverdale.
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0: Muito bem, estamos de volta. Já falei aqui o nome da menina, né? Que ganhou. Falei o nome dela ou não? Cristiane Aparecida Cunha, 763-2. Se eu não falei, tô falando agora. 5 dias úteis, Paulista 2200. Bela Azura? Galera, é o seguinte, ó. 1990, o louco do David Coverdale, que mudou a banda Whitesnake mais de 40 vezes, ele postou que ele ia dar um tempo, ele ia fazer um hiato, pra variar, né? Aí o que que aconteceu? Já que Whitesnake vai dar um tempo, os ex-integrantes Rudy Sarzo, que era o baixista, Tommy Aldridge, que era o baterista, e o Adrian Vandenberg, que era o guitarrista, falaram o seguinte, ó: a gente não depende do Whitesnake, a gente vai formar a nossa banda. Beleza. Sendo assim, eles chamaram um cara chamado Ron Young, que era do Little Caesar, e montaram essa banda Manic Eden. Só que essa música que eu vou tocar, Do Angels Die, na minha opinião, eles chuparam o Little Wing do Jimi Hendrix. Eu vou tocar as duas.
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0: Galera, é o seguinte, ó, o nome disso que acabou de tocar, o nome da música é Se Ela Vê. Mas o nome disso é Rock and Roll, com R maiúsculo, Emerson, Lake and Palmer. Bom, eu vou fazer o seguinte, ó. Eu vou aqui na minha pasta do baú. Eu vou entrar na pasta do Iron Maiden. E aí eu vou perguntar pra vocês o seguinte, ó. Bom, o que vocês escolherem, eu vou pros comerciais. O que vocês escolherem, tenho certeza que eu vou tocar na íntegra. Eu não toco música editada pela metade. Se vou pra tocar, eu não toco. E aí vocês agora, lá no 99887-4343, eu tô demorando porque eu tô abrindo aqui a pasta. Vocês vão falar o seguinte, ó. O que vocês querem ouvir agora? Empire of Clouds, na íntegra. Na íntegra. Não é um pedacinho. Tem também aqui o Revelations. Clairvoyant. Ace of Hikes. E aí vocês falam pra mim, ou ainda Alexander the Great. Eu volto já.
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5: Quero falar uma coisa pra você. Ficou pau a pau entre Empire of the Clowns e Alexander the Great. Só que Alexander the Great ganhou. Ganhou bem, hein? Nesse momento tá valendo o azulejo do Van Halen, 1984. E aí, My son,
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0: Chad and Time, também Perfect Stranger. Encerrando com Deep Purple. Só pra você pagar uma madeira, hein? Quem leva o azulejo do Van Halen? Aparecido Lopes da Silva. 395-7, 5 dias úteis, Paulista 2200, 15º andar. Belezura? Galera, o Ídolos é isso aí, ó. Rock and roll de verdade. Para as pessoas que se reúnem e gostam do rock and roll. Domingo que vem tem mais.
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22: Cinco e trinta e quatro.

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24: Ótimo domingo pra você, sintonizado aqui na Kiss. Salve, nação roqueira, eu sou Dani Mel, Dani Honey. Obrigada pela companhia, pela sintonia. Só vamos, mas vamos com David Bowie.

Não deixe o rock sair de você nunca, jamais. Você tá na Kiss, a gente ouviu Oingo Boingo com Stay. Teve também Midnight Oil e David Bowie com Rebel Rebel. Vamos de YouTube?

0: baladaça do The Calling aqui na Kiss. A gente já viu Wherever You Will Go. Teve também Morrissey e U2 com New Year's Day. E eu volto já com Green Day. Pode ser?
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A gente ouviu Faith No More aqui na Kiss com Ashes to Ashes. Teve também Stone Temple Pilots, Pixies e Green Day com Brett. Agora vamos de Queen?

0: 25 anos sem deixar o rock sair de você. Você tá na Kiss. A gente ouviu Chili Peppers com Aeroplane. Teve também Keane, Wet e Queen com Another One Bites the Dust. Eu já volto, mas eu volto sabe com quem, gente? Com Van Halen, peraí.
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0: 25 anos sem deixar o rock sair de você, você tá na Kiss? Quer saber? Missão dada é missão cumprida, né? Falei! Vamos de Van Halen?

0: como é bom, né? Rock farofa, Def Leppard da Kina Keys, Rock of Ages. Teve também Chris Cornell e Van Halen com Feel Your Love Tonight. Ah, gente, sabe o que que tem agora? AC/DC, só vamos!
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0: nome dele é Idol, Billy Idol. A gente ouviu White Wedding aqui na Kiss. Antes teve Rush e AC/DC com Jailbreak. Já já eu volto com Dire Straits. Espera aí.
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A gente ouviu The Mission aqui na Kiss com Like a Child Again. Teve também Fine and Cannibals e Dire Straits com Walk of Life. Agora, alguém aí pediu Black Sabbath?

0: 25 anos sem deixar o rock sair de você. Você tá na Kiss, a gente ouviu Oasis com Little by Little. Teve também Foo Fighters com These Days. Eu amo essa música, é o que eu sempre digo pro Dave Grohl, multiplica, senhor. Bom, e também Black Sabbath com Paranoid. Gente, eu sou Dani Mel, vou ficando por aqui. Obrigada pela companhia, pela sintonia, que você tenha uma ótima noite de domingo. Juízo, mas não muito, e respeito sempre. Beijo!
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17: Muito boa noite, queridos ouvintes da Kiss FM. Ivan Sader falando aqui pra vocês e começa agora mais um Rock Diversão pela Kiss FM para todo o planeta. Com uma novidade incrível, teremos uma edição do nosso Rock Diversão Festival esse ano. E vamos selecionar uma banda aqui no nosso programa. Uma banda para que faça tributos, né? Versões. Para participar do nosso programa, do nosso festival, hein? Em breve, mais informações. Vamos de som. Já tô feliz com essa notícia. Vamos ouvir o Disturbed com If I Ever Lose My Faith in You, do Sting. E o Chris Daughtry com Brad Arnold, do Three Doors Down, que infelizmente já nos deixou, fazendo In The Air Tonight, do Phil Collins. Aumenta o som daí, que eu solto o play da Kiss. Vamos lá, começou.
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Caraca, hein? Até eu participei da música. Chris Daughtry featuring Brad Arnold e eu. Puta, eu adoro essa música, cara. O Phil Collins é incrível. Essa música é incrível. Eu queria fazer um rock de versão com todas as versões de In The Air Tonight. Eu tenho umas... Acho que eu tenho umas quatro aqui. Maravilhosas. Fora o original, né? Sensacional. Aí tivemos Disturbed com If I Ever Lose My Faith In You. Do Sting também, maravilhosa música, versão muito bacana do Disturbed. E eu vou dar aquele recado pra vocês que no dia 9 de outubro tem tributo à Legião Urbana no Blue Note em São Paulo. Um tributo maravilhoso que eu faço com a minha banda, que é o Trem, junto com Bruno Graveto, baterista do Charlie Brown Jr. e o Thiago Mendonça. O Thiago Mendonça é o ator que fez o Renato Russo no filme Somos Tão Jovens. Projeto lindo, 30 anos sem Renato Russo esse ano, então a gente vai fazer uma celebração da história da obra dele lá no Blue Note no dia 9 de outubro. Todo mundo convidado, os ingressos estão à venda no site do Blue Note, Instagram arroba Blue Note SP, no site da Inventim, mas entra lá no arroba Blue Note SP ou no arroba Trem com N de navio underline oficial. Tem o link na bio dos ingressos. Todo mundo convidado a assistir essa maravilha desse show. Legião Urbana é incrível, é um show que eu amo fazer. E você, ouvinte do Rock Diversão, da Kiss FM, que estiver por aí, quiser conferir, bora lá pra gente se encontrar pessoalmente e vocês assistirem um show muito bonito, feito com muito amor e muito respeito, certo? E lembrando que eu já abri o programa falando, a gente vai ter o nosso Rock Diversão Festival, um festival muito legal, que vai ser em novembro, 14 de novembro. Anota a data, 14 de novembro. Em breve eu vou trazer mais informações. O único spoiler que eu posso dar é que vai ter o Trem fazendo um tributo a Charlie Brown Jr. Aí a gente ainda vai ter outras bandas de tributo. Vamos selecionar uma banda aqui através do Rock Diversão. Vai ser muito legal. Em breve eu vou falar mais desse show pra você, desse festival. Bora de música, então? Vamos ouvir agora o Pearl Jam fazendo Sonic Reducer. Foi uma música que meu querido irmão Mingau me mostrou. Muito legal. Vamos ouvir agora o Malmsteen com o Tim Owens fazendo Mr. Crowley. E o Corey Taylor do Slipknot fazendo London Calling. Aumenta o som daí que eu solto o play da Kiss.

0: London Calling com Corey Taylor do The Clash, a música do The Clash. Tivemos Malmsteen com Tim Owens com Mr. Crowley do Black Sabbath e o Pearl Jam com Sonic Reducer do The Deadmans. Vamos para um breve intervalo, daqui a pouco estaremos de volta. 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
1: Estamos de volta. Ivan Sader aqui falando pra vocês. Rock Diversão, programa com bandas consagradas, bandas novas e independentes, fazendo versões de grandes clássicos da música, do rock and roll. Aqui a gente toca de tudo, de versões que eu acho na internet, versões que artistas fizeram em programas, assim, coisa que às vezes que nem foi lançada oficialmente. Como essa próxima canção, que eu não tinha ainda visto essa parceria inusitada de Bruce Springsteen com Axl Rose, cantando Beatles. Olha que loucura. Eu vi esse vídeo agora recentemente. Falei, caramba, velho. Foi num desses Rock and Roll of Fame que a galera junta todo mundo. E os dois fizeram essa arte juntos. E achei muito interessante o contraste de Axl Rose com Bruce Springsteen. Então vamos ouvir agora os dois fazendo Come Together. Na sequência, Joan Jett fazendo Love Me Two Times do The Doors. E na sequência, uma jam session que eu tive a honra de fazer com o Caio, baixista do Raimundos, ou batera do Raimundos, o Caião, o Ali, que é baixista do CPM, e o Phil, que é o guitarrista do CPM. Fizemos uma versão de Bad Religion, de Infected. Vou soltar o som pra vocês aqui conhecerem mais essa jam que eu gravei, que eu tive a honra de gravar com grandes monstros da música. Aumenta o som daí que eu solto o play da Kiss.
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0: que paulada, hein, meu? Esses caras, pô, que honra que eu tenho na vida de poder fazer algumas jams e participar com músicos tão incríveis como esses. Pô, Caio, batera do Raimundos, o Caião, meu querido irmão. Aí o Ali, que é baixista do CPM, e o Phil Fagnoli, que também é guitarra do CPM. A gente fez essa jam session no YouTube, inclusive tem um vídeo. Se você quiser ver o vídeo dessa jam session, coloca lá. Ivan Sader, Phil Fagnoli, Caio Cunha, Infected, bota Ali. Acho que se botar o nome de todo mundo e botar Infected Jam Session, deve aparecer. A gente gravou durante a pandemia. Saudade de fazer som com os amigos, a gente fazia virtual, né? Aí tivemos a Joan Jett fazendo Joan Jett and the Black Hearts, né? O nome completo da banda. Fazendo Love Me Two Times with the Doors. Eu acho a versão da Joan Jett muito legal, cara. Muito legal mesmo. E abrimos com o Axl Rose e o Bruce Springsteen fazendo Come Together. Adoro o Axl Rose, adoro o Guns N' Roses, mas a hora que o Bruce Springsteen entra cantando é incrível, cara. Eu acho que o Boss tem uma presença, assim, uma voz, a hora que ele abre a boca, o bagulho fica insano. Domina o ambiente. Maravilhoso, Rock Diversão. Vem aí, em 14 de novembro, Rock Diversão Festival. Você tem uma banda? Já tocou aqui no Rock Diversão? Já mandou versão pra gente aqui no Rock Diversão? Nunca mandou uma versão pra gente? Então manda. Manda que você pode tocar aqui, as bandas que a gente conhece vão ter regalias, hein? A gente vai prestar mais atenção nas bandas que tocam aqui no programa, que mandam coisa pra gente, enfim. E você pode mandar uma versão no nosso e-mail, rockdiversão@gmail.com. E uma versão de algum clássico do rock, algum clássico da música, formato rock and roll, né? Pra tocar aqui pra gente na nossa programação. E o Rock Diversão Festival, a gente vai procurar bandas que façam tributos a um artista ou alguma banda pra poder participar desse festival, tá bom? Então fiquem ligados que em breve, muito em breve, provavelmente semana que vem, eu já vou vir com novidades aqui. Segue o nosso Instagram, @rockdiversão.kizfm, @rockdiversão.kizfm, que vamos divulgar em breve as informações de como participar, quem quiser já comprar ingresso, que vai ter lote promocional, enfim. Vai ser muito bonito. Vamos ter a parceria aí da School of Rock também, com bandas lá tocando. As Masters Bands, né? Aliás, foi muito engraçado. Eu participei de uma audição para escolher uma Master Band dos meus amigos da School of Rock do Alto da Boa Vista. E foi muito legal. Fizemos um monte de piada no dia, mas como tem molecada talentosa hoje em dia aí, por causa da School of Rock, né? Que você acaba podendo estudar música e praticar com outros instrumentos. Você não fica ali preso no quarto tocando só seu instrumento. Você já tem esse senso de coletivo, de banda. É muito importante esse método, a metodologia da School of Rock, né? De incluir você já num grupo de banda pra saber jogar pro time, cara. Maravilhoso, sou fã deles. E é isso aí, galera. E dia 9 de outubro, tributo à Legião no Blue Note. Garanto seu ingresso lá também pra ir assistir a gente. Encontro com vocês. Bora de música. Outra música que eu tava caçando na internet e ouvi. Uma música do Alphaville, aquela Forever Young. Forever Young, I wanna be forever young. Pô, essa música lembra minha adolescência. Pô, aí The Rasmus fez uma baita versão pesada, meio metal, hard rock, hardcore, sei lá. Vocês vão gostar. E na sequência, o Korn fazendo uma música, uma versão de Wood do Alice in Chains, uma das minhas músicas favoritas do Alice in Chains. É a minha segunda música favorita do Alice in Chains, porque a primeira é Nutshell. Então já sabe, aumenta o som daí que eu solto o play da Kiss.
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